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0: Désolé. On continue. Comme je dis, j'ai fini 2 heures. Je continue, 19 de la matinée.
1: Essa semana foi a semana das senhoras. E as senhoras começaram tanto por causa das eleições. Então vamos ter que dedicar uma canção para aqueles que não chorem mais. Para acordar também aqui uma outra voz que ficou na história.

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